0: Aleluia.
1: Sei que será pela mão que uma servia eu te bendiga, Dios. E como uma servia para o Senhor. Sei que será até a próxima, Deus te bendiga, Deus te guarde. Glória ao nome do Senhor. E juntos vamos a ser fiesta al Señor. Así que será hasta la próxima. Dios te bendiga, Dios te guarde. Gracias en el nombre del Señor. Y juntos vamos a hacer fiesta al Señor.